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3: Agora sou de Steve Miller Band, Abracadabra.

0: 21h09.
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3: Agora, Go Go's, Head Over Heels.

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3: Agora o som de live, Dolphins Cry. Um abraço, meu amigo Duda Garcia. Ô Duda, um abraço pra você, hein?

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2: De 1:46.
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2: A canção de Adriana Calcanhoto, Maresia.

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2: Hora certa. 22:11.
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0: 2:33.
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1: Começando agora mais um Vibe Mix, o programa onde eu, locutora Patrícia Vieira, toco pra você curtir o melhor do pop internacional. Por aqui a gente toca aí para embalar a sua vida, os seus dias, o melhor do pop internacional. Vem comigo, Vibe Mix tá começando.
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1: Você curtiu mais um bloco de grandes sucessos da programação do Vibe Mix. Em instantes eu volto com mais, não perca.
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1: Voltei trazendo pra você a melhor programação de música pop internacional do seu rádio ao nosso Vibe Mix. E agora, aumenta o som que tem mais.
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2: Você está ouvindo a melhor programação com o melhor do pop internacional. Já já tem mais Vibe Mix pra você. Não saia daí.
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0: 23:08.
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10: Voltei trazendo mais músicas pra você aqui na nossa programação. Que bom é te fazer companhia levando o melhor do pop internacional. Aumenta o som e vem curtir. Vibe Mix continua.
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1: Você curtiu mais um bloco de grandes sucessos da programação do Vibe Mix. Em instantes eu volto com mais, não perca.
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1: Voltei trazendo pra você a melhor programação de música pop internacional do seu rádio ao nosso Vibe Mix. E agora, aumenta o som que tem mais.
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1: 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Esse foi mais um bloco de sucessos aqui no nosso Vibe Mix. Já já eu volto trazendo mais pra você, não saia daí.
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0: 23:38.
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5: A programação do nosso Vibe Mix com o melhor do pop já está de volta. Espero que você esteja gostando. Agora tem mais um bloco com muitos sucessos pra você curtir. Aumenta o som.
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1: Você ouviu mais um bloco de sucessos aqui na programação do nosso Vibe Mix. Que bom foi levar pra você mais este bloco. Daqui a pouco eu volto com mais. Continue sintonizado.
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1: A programação do nosso Vibe Mix de hoje já está de volta. Que alegria é levar para você este programa. Aumenta o som e vem curtir. Vibe Mix continua.
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2: Mais um programa que fica por aqui, mas amanhã tem mais. Um beijo grande pra você e até lá.
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5: Hora e 7 minutos.
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3: Hora certa. 0:39.
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4: Hora certa.
5: 1:13.
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2: Hora certa. 2:16.
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0: 10:54.
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0: 10:29.
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0: horas em ponto.
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3: Hora certa. 5:32.
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7: Vamos falar de amor?

coisa maravilhosa, gente. 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
2: Hora certa. 6:04.
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2 horas de muita música sertaneja pra você. A gente mistura por aqui os grandes clássicos da música sertaneja, a música sertaneja do passado com a atual, os grandes sucessos do momento também. É sucesso sem parar por aqui, de várias épocas diferentes. É a música sertaneja dando um show pra você aqui. Eu sou o Fabiano Costa, e aí? Tá tudo bem com você? Tá tudo bacana? Tudo tranquilo? Tudo sereno e calmo? Ou tudo meio agitado? Então respira, respira fundo aí, que tudo vai ficar bem, tudo vai chegar no lugar. Vamos lá começar por aqui então o nosso show sertanejo, aqui na nossa quarta-feira.

Teodoro e Sampaio, é um pupurri, né? Quando ele canta um pedacinho de cada música, cunhada, e quem vai mandar no mundo é as mulheres, né? Ou melhor, é a mulher, mas a mulherada tá mandando no mundo, então, tá mandando. A mulherada também não gosta desses caboclos aí que é pau mandado não, né? Então, é, rapaz, entender cabeça de mulher exige aí uma certa sabedoria, exige aí uma certa experiência, e é assim que é bom, assim que tem que ser mesmo, porque coisa muito fácil, ninguém dá valor, né? Então, Diego e Victor Hugo áudio, nessa sequência também, ainda o Zezé de Camargo com o Luciano Amor Selvagem. Eita! Eu, Gustavo Lima, homem de família, abriu aqui o Show Sertanejo na nossa quarta-feira. Muito obrigado você que tá por aqui, se tiver um tempinho e quiser participar, fique à vontade, pode ficar à vontade e mandar aquela mensagem pra gente. Nosso WhatsApp tá aqui, ó, DDD 35, não esquece de colocar o 35, aí então a mensagem chega aqui, 999-520702, é esse mesmo o nosso WhatsApp, 35999-520702. Vou falar mais uma vez que é pra você agendar aí, ó, coloca na agenda do seu celular aí, ó, Show Sertanejo, hein? 35, então, o nosso DDD, 999, são três noves, 999-520702, pra você participar, pedir uma música, e não esquece de colocar aí a sua cidade, o seu nome e a sua cidade, que são muito importantes pra gente mandar aquele alô, pra gente agradecer a sua mensagem aqui no ar. Pode participar aí, hein? Pode participar à vontade. Eu volto rapidinho por aqui com Rio Negro e Solimões, com Maiara e Maraíza. Vou tocar Tião Carreiro e Pardinho na próxima sequência e vamos tocar também a

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0: Bora continuar o nosso show por aqui. Lauana Prado, viva voz! O show sertanejo na nossa

0: Guerreiro e Pardinho, aqui no Show Sertanejo Amargurado, clássico da música sertaneja. Ainda Maiara e Maraíza, Medo Bobo, para com esse negócio de Medo Bobo aí. Rio Negro e São Limões, Coração Chora de Saudade, é saudade. A Lauana Prado abriu esta sequência do show com Viva Voz. Muito obrigado a você que está por aqui, muito obrigado pela sua audiência, pela sua companhia. Estamos na primeira hora do show, são 2 horas, onde a música sertaneja dá um verdadeiro show por aqui. É bom demais ter você aqui com a gente. Daqui a pouquinho eu tô voltando, daqui a pouquinho também eu vou mandar abraço pra você que tá participando. Eu vou tocar na próxima sequência o Gilberto com o Gilmar, o Jean com o Giovanni. Sim, eu falo algumas das próximas duplas que a gente vai tocar, dos cantores, pra você continuar aqui com a gente, tá bom? É claro que é. E vou tocar também o Michel Teló com o Casal Modão.
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0: 10:38.
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5: É hora de continuar o show por aqui. Michel Teló, Casal Modan.

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Gilmar, e a capa de revista, pra gente fechar mais uma no show, aliás, pra gente fechar aqui a primeira hora do show desta quarta-feira, ainda Luan estilizado, amor nota 7, dá pra melhorar essa nota aí, hein? Dá pra melhorar, tem que melhorar, hein? Jean Giovanni, Viola Caipira, também o Fernando com Sorocaba, Paga Pau, e o Michel Teló abriu a sequência com o Casal Modão. Agora é hora boa, agora é hora de agradecer você que tá participando com a gente, você que tirou um tempinho pra mandar aquela mensagem pra gente aqui, o Sérgio Filho, tá onde? Tá em Taubaté. Muito obrigado, Sérgio Filho, um abraço pra você aí. Rodrigo Ribeiro tá em Iguatu, Ceará. Valeu, Rodrigo, um abraço pra você, alô, meu Ceará. Oh, quem mais falou com a gente aqui foi a Rogéria, ela tá onde, hein, Rogéria? Em Mogi Mirim, interior de São Paulo. Muito bom, hein? O Paula Veloso, um abraço pra você, Paula. Muito obrigado aí pelo carinho da sua audiência. A Paula tá participando com a gente diretamente de Carapicuíba, São Paulo. Ei, Paula, valeu pela mensagem aí. A Kátia também participando diretamente da cidade de Consolação, na Serra da Mantiqueira, no sul de Minas. Muito obrigado. Ô, Núbia, um abraço pra você, Núbia. Muito obrigado aí pela mensagem. Tá em Resende, no Rio de Janeiro. A Cristina participando com a gente diretamente de Tremembé. Valeu, Cristina. Muito obrigado pela sua companhia aí. Muito obrigado pela sua mensagem. Eu já volto. Volto rapidinho, né? A gente tem pressa pra voltar logo com o show por aqui. Daqui a pouquinho, a próxima hora, a gente vai tocar pra você Leonardo, Gino e Geno. Ah, vamos tocar Matheus e Cauã, Mato Grosso e Matias e muito mais aqui no show na nossa quarta-feira.

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3: Hora certa!
4: 6:57
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2: Hoje é quarta-feira e esse aqui é o Show Sertanejo.

Gino, Gino e o Coração Cigano. Pra gente fechar por aqui mais uma sequência do show, que tocou ainda o Leonardo nesta aqui, né? Pega Fogo, Cabaré, Rick Renner, Paixão de Peão, e abrimos com o Jonas Esticado, Investe em Mim. Obrigado a você que tá por aqui com a gente. Salve, salve, alô você que tá aqui no Show Sertanejo na nossa quarta-feira. É hora de participar. Nosso WhatsApp tá aqui esperando a sua mensagem. 35, nosso DDD, não pode esquecer de colocar ele, senão a mensagem não chega. 35999520702, é esse mesmo, 35999520702. É só música sertaneja por aqui, tem modão antigo, tem música nova, é sucesso sertanejo sem parar. Eu já volto pra você com Mato Grosso e Matias, Zé Neto e Cristiano, ai, volto também aqui com o Matheus e o Cauã.

0: 7:17.
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3: Vamos continuar por aqui então, show. Vamos lá, tem Matheus e Cauã, a quarta cadeira no Show Sertanejo da nossa quarta-feira.

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abraço, Zé Neto e Cristiano, pra gente fechar por aqui muito bem mais uma sequência do show na nossa quarta-feira. Teve ainda Mato Grosso e Matias, Foi Pensando em Você, grande sucesso da dupla Mato Grosso e Matias. Dantas e Léo Tocaia, Mike Liano, Ponteio da Viola e o Matheus com o Cauã e a Quarta Cadeira. É, trouxemos um monte de disco de música antiga, sertaneja mais antiga, né, pra gente colocar no meio das novas aqui. Tem bastante coisa aparecendo por aqui, músicas pra você matar saudades ou músicas que vão trazer saudades quando a gente ouve, né? É, mas acontece, aquela saudade boa. Deixa eu mandar um grande abraço aqui, ó, pro meu amigo Gustavo. Ele está em Itaperuna, Rio de Janeiro. Alô, Gustavo, um abraço pra você que mandou uma mensagem aqui pro nosso WhatsApp, 35999520702. Quem mais participou com a gente aqui, ó? Foi o André. Alô, André, um abraço pra você. Tá em Erechim, no Rio Grande do Sul. Que é isso? Alô, André, salve, salve. Nossos amigos gaúchos, Rio Grande do Sul, participando com a gente aqui. A Suzana Mara participou também. Ela tá em Roseira, né? Fundos do Vale. Muito obrigado aí. Ô, Suzana, valeu pela mensagem também. Quem mais? Quem mais tá falando com a gente? A Raquel. A Raquel tá em Paraisópolis. Tá no sul de Minas, né, Raquel? Muito obrigado pela mensagem aí. Valeu mesmo. A Kaline também participou com a gente. A Kaline tá na Bahia. Ó, Bahia, tá em Eunápolis, na Bahia. Muito obrigado pelas mensagens, pelas participações. É o nosso Brasil Caipira participando com a gente aqui no show, que já volta com muito mais músicas. A gente vai tocar João Mineiro e Marciano daqui a pouco, Simone e Simária, Chico Rei e Paraná, e vamos tocar também essa aqui do Felipe Araújo. E não é mentira que a gente vai tocar essas músicas, não.

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2: Hora certa.
1: 7:39.
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1: Vamos, que o show sertanejo tá rolando. Show sertanejo. A gente continua com Felipe Araújo. Mentira, mentira nada. Vamos continuar assim, pô. Esse aqui é um show cheio de música boa.

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Rita, chega o Rei Paraná, quem será seu outro amor? Pra gente fechar por aqui, muito bem, o show desta quarta-feira. Simone e Simaria, regime fechado. João Mineiro e Marciano, seu amor ainda é tudo. E o Felipe Araújo abriu a sequência com Mentira. Obrigado você que esteve com a gente, você que participou, você que não participou também, você que tá aí trabalhando, tá estudando, você que tá viajando, tá na estrada aí, boa viagem. Espalhe amor, alegria, espiritualidade, energia boa e o que mais você puder de bom, hein? Traga luz, seja luz e leve luz para as pessoas que iluminam a sua vida. A gente volta amanhã com muito mais música sertaneja para você.

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2: Hora certa. 7:58.
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3: Hora certa.
4: 8:18.
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0: 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Hora certa.
1: 8:40.
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2: Horas e 3 minutos.
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2: Opa, beleza, chegando aqui no Caldeirão Musical, nessa quarta-feira. Chama, bebê, a partir de agora está no ar a boa música pra você. Comigo, Célio de Castro, você merece o melhor, então acontece por aqui, gente. Metade da semana no clima da Copa do Mundo, 17 de junho, Dia Mundial de Combate à Desertificação e à Seca. Dia do Funcionário Público, o Caldeirão vai bombar hoje com muita música pra você do jeito que você gosta. Aumente o volume, vem comigo, afinal de contas, do Caldeirão no ar com você.

0: com a gente nessa onda musical. É o Caldeirão. Que é isso, bebê?
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3: Hora certa.
4: 9:17.
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7: É lindo estar por aqui no Caldeirão. Vamos lá, Edson. Sim.

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0: Yara, Hugo Guilherme, essa tá disparada, né? 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

0: 11:44.
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0: embora. É claro que não, ele tem mais sequências aqui no Caldeirão.
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0: 9:58.
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2: Hora certa. 10 horas e 15 minutos.
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0: Adriana e rapaziada, Fim de Noite. Essa música é um clássico, né? Facilita aí, foi Zé Felipe.
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3: Maiara e Maraísa, vamos lá, você faz falta aqui.

0: não pode faltar por aqui não também. Eu sou fã demais desses caras. É só música boa, é só música linda.
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2: Hora certa. 10:31.
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7: 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Só me liga ainda.

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1: Hora certa. 10:43.
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0: Watermelon Sugar, Harry Styles, Watermelon Sugar, Luke Combs, Fast Car, Razões, Emoções, Energy Zero, é a sua música acontecendo por aqui. Obrigado a você que está participando aí na programação, nesta quarta-feira maravilhosa. Bom, amanhã a gente comunica mais por aqui, né? Não dá mais tempo. Na quinta-feira, obrigado a todos pela companhia, pela audiência. Sempre Caldeirão Musical. Forte abraço pra você.
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4: Horas em ponto.
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9: É quarta-feira, seja você bem-vindo e muito bem-vinda. Esse é o Intervenção Nacional, o seu programa de música brasileira. Tocando pra você a melhor música brasileira. Eu sou o Lupe e é um prazer estar de volta com você nesta quarta-feira. Vamos nessa, vamos começar por aqui o Intervenção Nacional.
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9: Então vamos lá, ouvir música nacional nesta hora. É só música brasileira, vai rolar Gilberto Gil no programa de hoje. Tem Cidade Negra também, Zé Cavaleiro, Biquíni Cavadão. Quem mais? Djavan estará aqui e a gente começa com Legião Urbana.

0: Seixas, nosso rei do rock brasileiro, canceriano sem lar. Ainda rolou Djavan, Samurai, a primeira Legião Urbana, Ainda é Cedo. Essa foi sua primeira parte, tem muita música nacional ainda pra gente tocar pra você nessa hora. Aqui no Intervenção Nacional, que faz uma pausa agora pequenininha e já volta com muito mais música nacional.
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6: Hora certa.
7: 11 horas e 15 minutos.
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3: A música brasileira está de volta pra você. Tem Capital Inicial Mundo aqui no...

0: Capital Inicial, o mundo. A gente já volta pra você com mais uma sequência de sons nacionais da nossa boa música brasileira aqui no Intervenção Nacional.
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0: Esta é a banda Vespas Mandarinas e a música Santa Samba pra gente fechar por aqui muito bem o Intervenção desta quarta-feira. Ainda Gilberto Gil, Vamos Fugir. A primeira foi Cidade Negra, o Erê, e acabou. O Intervenção tá ficando por aqui, mas volta amanhã. Amanhã é quinta-feira, a gente volta pra você com mais uma hora de música brasileira na melhor qualidade aqui no Intervenção Nacional. Um grande abraço e até amanhã.
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0: 11 horas em ponto.
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6: É quarta-feira, vamos lá, começou por aqui mais um Vitrola, o nosso programa de flashbacks. Nessa hora tem muita música bacana pra gente conferir por aqui. Vai

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0: The Cars Drive aqui no Vitrola nesta quarta-feira, música de 1984. Ainda rolou nesta sequência In Excess, banda australiana In Excess, Need You Tonight. Também o Seal, Stand By Me. E começamos com Bryan Adams, Summer of 69. Este é o Vitrola e essa foi sua primeira parte ainda. Tem muito mais flashbacks pra você já já depois do intervalo. Convido você a continuar por aqui com a gente.
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3: Hora certa.
4: 12 horas e 19 minutos.
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7: O Vitrola está de volta com Cecil Campbell ou Inica Moser.

0: Maker, pra gente fechar por aqui mais uma sequência do Bitrola, música de 1977, do Boneham. Ainda rolou Ira, Núcleo Base, o nosso flashback Brasil do Bitrola de hoje. Também Madness, Our House. E começamos com Inica Monze, Here Comes the Hootstopper. Este é o Bitrola, é muito flashback pra você. Eu convido você a continuar por aqui, porque já já tem muito mais.
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5: 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Hora certa.
6: 12 horas e 41 minutos.
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2: Vamos lá, continua por aqui o Vitrola nesta quarta-feira. Obra-prima de Quincy Jones com Michael Jackson, lançado em 1982, um dos álbuns mais vendidos de todos os tempos. Beat It!

0: Boys, Don't Cry, pra gente fechar por aqui o Vitrola nessa quarta-feira, 1991, no álbum Use Your Illusion. Ainda rolou Madonna, Who's That Girl, também Michael Jackson, Beat It, nesta parte final, nesta saideira do nosso Vitrola desta quarta-feira. Se você gostou, continue com a gente, amanhã neste mesmo horário a gente vai estar aqui pra tocar mais uma hora de muita música pra você, de muita música antiga. Algumas nem tão antigas, mas geralmente músicas bem antigas, e pelo menos algumas aqui vai te surpreender, eu tenho certeza disso. Então continue com a gente e até o próximo.
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0: horas e 3 minutos.
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0: 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Hora certa.
1: 13:22.
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1: Hora certa. 13:38. 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

0: 11:04.
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Olá, boa tarde. Começando mais um programa Show da Tarde, na tarde dessa quarta-feira, 17º dia do mês de junho. Boa tarde pra você que curtiu Onda Pop. Vamos junto até as 17, trazendo pra você muita música legal. Chegando a primeirinha, Britney Spears, 12h13. Boa tarde. 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

Confessando é a primeira sequência dessa tarde de quarta-feira. Sabrina Carpenter, Bruno Mars, David Backstreet Boys, Belo e O Que Eu Mereço. 2 horas e 27. Boa tarde pra você que tá ligadinho na programação. É

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2: Hora certa, 14:26.
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10: Bem, agora são 12:33, por aqui tem Aaron Sky.

0: fechando por aqui mais sucesso. Tá aí o Sony Fizz and the Dread Dreams. Teve ainda também passando por aqui Chris Brown Love. Daqui a pouquinho eu volto trazendo mais. É Show da Tarde.
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4: Horas e 43 minutos.
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fechando por aqui, Marcelo Falcão. Legou atrás de gol, né? Em clima de Copa. Mandando um abraço aí pro Serginho. Alô, Serginho. Tá ligadinho na programação, né? Meu primo Serginho. Mandar um abraço também pro Edson lá no Chiminha. Também pro pessoal da panificadora, o Pablo e a Nilciene, né? Panificadora Pradinho. Um abração pra vocês. Obrigado pela sintonia. Chegando por aqui, mais sucesso. Apagar Ferrugem.

0: sucesso pra você, Jota Quest, música do Tim Maia, I Don't Know, também Cogumelo Plutão, Sociedade Alternativa, Madonna, Love Sensation, música nova, e apagar aí o Ferrugem, que foi lá pro Serginho, né? Pessoal que tá ligadinho na programação, muito obrigado pela sintonia, daqui a pouquinho tem muito mais.
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3: Hora certa.
1: 15 horas e 6 minutos.
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0: Agora são 15:13, David Guetta.

0: 9:26.
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2: Hora certa.
3: 15:45.
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fechando aí o som de Bruno Mars, Oh My Soul. Daqui a pouquinho vem aí as velhinhas que marcaram. Vem aí o passado de presente pra você na onda Classic. As mofadas da onda.

0: 16:06.
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0: 16:43.
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fechando aí o som de Rod Stewart. I don't want to talk about you. Bom, tô indo nessa. Amanhã tem quinta-feira, tem mais a partir das 14 horas. Obrigado a você que esteve comigo até agora. Um ótimo final de quarta-feira. Até amanhã. Tchau, tchau.

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2: Hora certa. 17:03.
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0: 17:36.
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2: Oito horas e oito minutos.
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0: Gonçalves. Graças a Deus, quarta-feira, metade da semana. Muito bom relaxar na sua companhia, curtindo o melhor do sertanejo universitário, os lançamentos e o que foi sucesso rolando agora com o Jonatas Gonçalves na sua quarta.
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3: Horas e 29 minutos. 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
10: LP Tubarão.

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1: É, eu também tô curtindo com você essa linda canção aqui no Arena Sertaneja. Obrigado pela audiência, onde quer que você esteja aqui curtindo o nosso programa.
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0: 18:47.
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10: O sertanejo universitário, os clássicos e claro, tudo aquilo do sertanejo rolando aqui na Arena na edição do programa de hoje. 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
1: É, eu também tô curtindo com você essa linda canção aqui no Arena Sertaneja. Obrigado pela audiência, onde quer que você esteja aqui curtindo o nosso programa.
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0: 19:06.
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2: Hora certa. 19:23.
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3: 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Hora certa.
4: 19:31.
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0: 19:57.
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2: Hora certa.
3: 20:30.
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3: Hora certa. 20:59.
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